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1: Ah, tá bom, tudo bem. Vamos lá, vamos lá. afiri wa se mon dogo ko ndimo nya hunya mon bu djoka tawa no sabe bo sai ah bo sai sa de ga bo bo sa ko bo sai la se bu na bo dia ke ko ko na che no a he no do ko ko ko se do wa de di e bi no je ti na mo ko ko di ma so ha do mi na mo ye e fo de to mi na di se
2: Não,
1: mas depois como não casar, será muito melhor para chamar o.
2: Não, mas se ampliar em forma.
1: Não, já se construiu o número um.
2: Não, já se forma nem. É não, ele vai construir nem mentira, nem mentira, nem sai.
1: Mas como que tem uma aí?
2: É já tinha me. Sai da minha mentira, nem.
1: Opa, o senhor vai morrer lá.
2: Já
1: tinha me. Mas o senhor vai morrer lá. Não, não vai cair o caso, o papel de cultura de Jesus não vai.
2: O papel não é só, nem é isso aí. Na pessoa só é chelese, o papel não, o anfitrião é chelada. Isso o papel não é o. O papel isso para mim é bizarro, mas é aí. Tudo o que eu faço é só, não é isso aí. Não é nem já muito. O anfitrião é chelada, então o papel não é o.
1: É no caso de Jesus ser filho. Eu não sei se você é filho.
2: Eu não sei se você está fazendo isso.
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